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1: Ninguém ouviu.
0: With one of my favorite tunes.
1: Um soluçar de dor no canto do Brasil.
0: Clara Nunes.